Educativa FM, 21 horas e 25 minutos. 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
0: 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Educativa FM, 22 horas e 3 minutos. 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

Educativa FM, 22 horas e 16 minutos. 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

Educativa FM, 22 horas e 29 minutos. 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

Educativa FM, 22 horas e 41 minutos. 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

Educativa FM, 22 horas e 55 minutos. 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
5: Boa noite, ouvinte. Eu sou Danilo Fernandes e este é o Conexão Regional, programa da Rádio Educativa dedicado aos músicos de Campinas e região. Aqui nós tocamos os cantores, cantoras, compositores, compositoras e instrumentistas que nasceram na região de Campinas ou vivem aqui já há muitos anos, estão radicados aqui. O primeiro bloco do programa de hoje nós vamos dedicar a pianistas que nasceram ou viveram aqui em Campinas ou vivem ainda em Campinas até os dias de hoje. Campinas tem uma tradição no piano desde a época do século XIX, né, também no início do século XX, com Stellin Epstein, Ana Stella Schick. Mais recentemente tivemos aqui grandes pianistas como Fernando Lopes, temos a Sônia Rubinski, campineira, que vive na França, mas que está sempre se apresentando aqui em Campinas. A mãe vive aqui, tem um irmão que vive aqui também, então a Sônia está sempre por aqui. O professor Maurício Martin, da Unicamp, que também tem uma carreira aí como concertista e como professor, e outros pianistas jovens que ainda estão aí se formando, mas Campinas tem uma tradição no piano. Nós vamos começar então este primeiro bloco ouvindo o pianista Fernando Lopes interpretando a grande valsa de bravura composta pelo campineiro Antônio Carlos Gomes. O Fernando Lopes, pianista carioca, que surgiu para o Brasil nos anos 50, foi aluno de Arnaldo Estrela e apareceu junto com Nelson Freire, ganharam um concurso, né, ficaram entre os melhores colocados do concurso no Rio de Janeiro nos anos 50, junto com Arthur Moreira Lima, e aí foram estudar na Europa, depois voltaram. O Fernando viveu alguns anos na Bahia, foi professor da Universidade Federal da Bahia, diretor lá do curso de música, depois veio para Campinas em 75 e ficou na Unicamp até o início dos anos 2000, quando se aposentou, e tinha uma longa participação aqui com a Sinfônica de Campinas, gravou inclusive os 5 concertos de Vila Lobos com a Sinfônica de Campinas em 1984. Carlos Gomes tem uma produção majoritariamente de óperas e de canções, mas ele compôs algumas coisas para piano. Fernando Lopes gravou em 1980 o LP O Piano Brasileiro de Carlos Gomes, que foi reeditado em 97 como CD. Desse CD nós vamos ouvir a grande valsa de bravura de Carlos Gomes. Do professor Maurício Martin, professor de piano da Unicamp, que gravou em 2007 o CD Haydn, Chopin, Villa-Lobos e Lorenzo Fernandes, nós vamos ouvir o Noturno, Opus 32, de Frédéric Chopin. E da pianista campineira Sônia Rubinsky, vamos ouvir uma homenagem a Chopin, Noturno, composta por Villa-Lobos, que ela gravou no CD Villa-Lobos Piano Music, volume 1, em 2005. Estes três pianistas, então, no primeiro bloco do programa, e voltamos em seguida.

Nós ouvimos aqui no Conexão Regional os pianistas Sônia Rubinski interpretando a homenagem a Chopin Noturno, de Villa-Lobos, Maurício Martin com o Noturno Opus 32, de Frédéric Chopin, e Fernando Lopes com a Grande Valsa de Bravura, de Carlos Gomes. Neste segundo bloco, vamos ouvir alguns duos de cantoras e instrumentistas. Começamos com a cantora Ana Salvani e o violonista Eduardo Lobo, com a cantiga de Amigo, de Elomar Figueira Melo, que eles gravaram no CD Canção do Amor Distante, de 2017. Em seguida, Patrícia Gatti, que é cravista, e Ricardo Matsuda, que é violeiro, com Milagre dos Peixes, de Milton Nascimento e Fernando Brant, do CD O Cravo e a Rosa. E Isabel Padovani, cantora campineira, e Ronaldo Sagiorato, contrabaixista gaúcho, com Na Virada da Costeira, de Chico Saraiva e Paulo César Pinheiro, do CD Aquelas Coisas Todas, de 2015. Vamos ouvir esses três e voltamos em seguida.

Nós ouvimos aqui no Conexão Regional a cantora Isabel Padovani e o contrabaixista Ronaldo Saggiorato com Na Virada da Costeira, a cravista Patrícia Gatti e o violeiro Ricardo Matsuda com Milagre dos Peixes e Ana Salvani e Eduardo Lobo com Cantiga de Amigo. Neste terceiro bloco, vamos dar espaço aqui para os grupos também musicais de Campinas, como um Gambicula. O Gambicula é uma cooperativa cultural, artística, que fica lá em Barão Geraldo, que tem uma inspiração indiana, mas também de outras mitologias do mundo. O termo Gambicula é um termo dos aborígenes australianos, seriam seres que nasceram e vieram de dentro da Terra para povoar o planeta. E um Gambicula tem uma banda, e essa banda já gravou diversos CDs. Nós vamos ouvir o CD mais recente, Mundo Novo, de 2015, a música Pica-Flor, de Kaliane Dassi. Depois vamos ouvir o Fernando Baeta, Vinadara Vasuprem, que faz parte do grupo Ungambicula, mas que gravou o CD Rudaia, O Silêncio da Alma, em 2007, CD solo. Vamos ouvir a música Lakshmi Jaya, de Pavitra Shakti Shankar. E encerrando este bloco, o Rodrigo Duarte, cantor, compositor campineiro, que é amigo do Fernando Baeta. O Fernando, inclusive, fez a direção musical do CD Vias de Encontro, de 2014, do Rodrigo Duarte. Nós vamos ouvir o Rodrigo cantando composição própria dele, Quadro da Noite. Vamos ouvir essas três e voltamos em seguida.

Nós ouvimos aqui no Conexão Regional o cantor e compositor Rodrigo Duarte com o Quadro da Noite, do próprio Rodrigo, Vinadara Vasuprem com Lakshmi Yaya, de Pavitra Shakti, Shankar e o grupo Ungambicula com Pica-Flor, de Kalyani Dasi. Neste quarto bloco, vamos ouvir alguns cantores de Campinas, começando com Diego Moraes, cantor que nasceu em Santa Bárbara do Oeste, viveu muitos anos aqui em Campinas e hoje está sempre aí circulando por São Paulo, Rio, Estados Unidos, México, Piracicaba. E o Diego Moraes gravou em 2010 o CD Meus Ídolos, resultado do programa Ídolos, do qual ele foi vice-campeão. E nós vamos ouvir Lembrei, de Maurício Bahia e Gabriel Moura, na voz do Diego Moraes. Em seguida, o cantor campineiro Fernando Curti, com Samba para Toquinho, do CD Por Amor ao Samba, de 95, e o Guga Costa, com História de Pescadores, de Dorival Caymmi, do CD Delírico Mundo Oceano, de 2012. Vamos ouvir esses três e voltamos em seguida.

Educativa FM, 23 horas e 59 minutos.

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Nós ouvimos aqui no Conexão Regional o cantor Guga Costa com História de Pescadores, o cantor Fernando Curti com Samba pra Toquinho e Diego Moraes com Lembrei. Neste quinto bloco, vamos ouvir alguns grupos de samba de Campinas, começando por um grupo mais recente, formado há alguns anos por jovens músicos ligados à Unicamp, que é o Mayra Guedes e os Baluartes. Nós vamos ouvir a composição autoral do grupo Nó, uma composição do Diogo Nazaré, que faz parte do Mayra Guedes e os Baluartes, que eles gravaram no CD Sambas Contemporâneos de 2016. Em seguida, o quarteto de cordas vocais, formado pelo Adriano Dias nos vocais e violão 6-7 cordas, o Alessandro Dias nos vocais, a Gogô e Cuica, o Del Pitti nos vocais e pandeiro e o Rodrigo Duarte nos vocais, palmas e surdo, interpretando Juízo Final de Nelson Cavaquinho e Elcio Soares, que eles gravaram no CD Pra Cantar a Batucada, de 2014. Depois, para encerrar esse bloco, o grupo Casa Caiada, formado pelo Silo Sotil na voz e pandeiro, José Siqueira na voz e violão, Tio Beiço na voz, cavaco, repique de anel, Leôncio Souza no surdo, Ed no repique, rebolo, tamborim e pandeiro e o Bruno Sutil na cuíca e tamborim, interpretando Parangolé do Samba, de Fábio Sampaio, Rodrigo Sencial e Silo Sotil, do CD Casa Caiada, de 2011.

Nós ouvimos o grupo Casa Caiada com Parangolé do Samba, antes o Quarteto de Cordas Vocais com Juízo Final e Maíra Guedes e os Baluartes com a música Nó. Neste sexto bloco, nós vamos ouvir aqui alguns grupos de música regional, de música folclórica aqui da região de Campinas e também alguns cantores e compositores. Começamos com a Sinhá Rosária, que é uma cantora que começou sua carreira artística já mais velha, participa do grupo Urucungos, Puitas e Quingengues há alguns anos, e em 2014, incentivada pelo produtor e violeiro João Arruda, ela gravou o CD Eu Sou Sinhá. Desse CD nós vamos ouvir o Samba Lenço Rural Paulista de domínio público. Depois o Tião Mineiro, que é amigo da Sinhá Rosária, Tião que vive lá na Vila Brandina, tem um grupo de folia de reis tradicional também, incentivado pelo João Arruda, gravou o CD Acordar com Passarinhos em 2012, com composições de domínio público e composições próprias do Tião Mineiro. Nós vamos ouvir uma de domínio público chamada Folia de Reis. E para encerrar o bloco, a banda Namoradeira de Itatiba, que faz muitos carnavais e também toca muitas músicas autorais, a banda Namoradeira gravou o CD Festa na Rua em 2011, e nessa época a banda era formada pelo Fábio Gomes na percussão, a Gisele Nunes na voz e percussão, a Mara Rubia na voz e percussão, o Pedro Henrique na voz, violão e viola caipira, o Rafael Cabelo no acordeon e o Rodolfo Tomazelli no contrabaixo elétrico, baixolão, viola caipira, violão e voz. Nós vamos ouvir a banda Namoradeira com Rosa da Tradição, do Pedro Henrique. Essas três e voltamos em seguida. Música.

Nós ouvimos aqui no Conexão Regional a banda de Itatiba, Namoradeira, com Rosa da Tradição. Antes, o Tião Mineiro, com Folia de Reis, de domínio público, e Sinhá Rosária, com Samba Lenço Rural Paulista, também de domínio público. Neste sétimo bloco, ouvimos algumas músicas de uma cantora e de grupos da qual ela participa, que é a Andréia dos Guimarães, uma excelente cantora, que fez graduação e mestrado em música aqui na Unicamp, e lançou em 2015 seu primeiro CD solo, onde ela se acompanha ao piano. Deste CD, que se chama Desvelo, nós vamos ouvir a música Começar de Novo, de Ivan Lins e Vitor Martins. Depois nós vamos ouvir o Garimpo Quarteto. O Garimpo Quarteto é formado pela Andréia dos Guimarães na voz, o Breno Ruiz no piano, o Everton Barba na bateria e o Felipe Brizola no baixo. Eles gravaram o CD Garimpo em 2009. Desse CD nós vamos ouvir a música Acontece, de Cartola. Fechando este bloco, o grupo Conversa Ribeira, formado pela Andréia dos Guimarães na voz, o Daniel Miller no piano e acordeon e o João Paulo Amaral na viola caipira e voz, que gravaram seu primeiro CD em 2006, Conversa Ribeira, já lançaram mais dois CDs depois desse, mas deste primeiro CD nós vamos ouvir Rei do Gado, de Teddy Vieira. Vamos ouvir essas três e voltamos em seguida.

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Nós ouvimos aqui no Conexão Regional os grupos Conversa Ribeira, com a música Rei do Gado, de Teddy Vieira, Garimpo Quarteto, com Acontece, de Cartola, e a cantora Andréa dos Guimarães, com Começar de Novo, de Ivan Lins e Vitor Martins. Neste oitavo bloco, continuamos ouvindo cantoras aqui de Campinas. Uma cantora que se mudou há alguns anos aqui para Campinas é a Rônia Marques, e nós vamos ouvir do CD Mensageiro da Paz, que ela gravou em 2016, a música Júpiter, da própria Rônia. Em seguida, a cantora campineira Isabel Padovani, com Tudo Teu, de Fred Martins e Marcelo Diniz, que ela gravou no CD Mosaico, de 2008. E a cantora Helena Porto, com Nossos Altares, do campineiro Rodrigo Duarte, que ela gravou no CD A Cidade e Seus Compositores, em 2012. Vamos ouvir essas três e voltamos em seguida.

Nós ouvimos aqui no Conexão Regional as cantoras Helena Porto com Nossos Altares, de Rodrigo Duarte, Isabel Padovani com Tudo Teu, de Fred Martins e Marcelo Diniz, e Rônia Marques com a música Júpiter, composição da própria Rônia Marques. Neste nono bloco do programa de hoje, Conexão Regional, programa dedicado aos músicos de Campinas e região, continuamos ouvindo cantoras aqui de Campinas. A Carol Ladeira, uma cantora que também é professora, produtora cultural, gravou em 2017 seu mais recente CD, O Mar de Vento. Deste CD nós vamos ouvir a música Tempo Destino, do Nilson Chaves e do Vital Lima. A cantora, acróbata Ieda Cruz, gravou em 2011 o CD Decote. Deste CD nós vamos ouvir a música 5 Minutos Blues, composição da própria Ieda Cruz. E a Anabela Leandro, que é do núcleo de samba Cupinzeiro, mas tem uma carreira solo também, gravou em 2008 seu primeiro CD solo, Cidade das Noites. Deste CD nós vamos ouvir a música O Mar e o Amor, de Renato Martins e Roberto Didio. Vamos ouvir essas três e voltamos em seguida.

Nós ouvimos aqui no Conexão Regional as cantoras Anabela com Mário Amor, de Renato Martins e Roberto Didio, Ieda Cruz com 5 Minutos, Blues, da própria Ieda Cruz, e a Carol Ladeira com Tempo Destino, de Nilson Chaves e Vital Lima. Neste décimo bloco do Conexão Regional, programa que toca os músicos de Campinas e região, nós vamos ouvir alguns quartetos formados, instrumentais formados por músicos de Campinas. A gente vai começar ouvindo o Pé de Pano Quarteto, que é um grupo formado pelo trompetista Clesley Bueno Brandão, mais conhecido como Pé de Pano. Ele toca trompete e flugelhorn, o João Casimiro na bateria, o Gustavo de Medeiros na guitarra e o Ramon Del Pino no contrabaixo. Este Pé de Pano Quarteto gravou em 2017 o CD Primeiramente, com todas as composições do Pé de Pano, Clesley. Nós vamos ouvir uma chamada Pop Night. Depois nós vamos ouvir o grupo Hot Jazz Club, formado pelo meu amigo Hernani Teixeira, no violino e direção musical, Marcelo Modesto no violão cigano, Fernando Saifart no violão cigano e Gilberto De Silos no contrabaixo acústico, eles que fazem o chamado jazz manouche, jazz cigano. Eles lançaram em 2016 o CD Chama. Deste CD nós vamos ouvir a faixa Zé Swing, uma composição do Hernani Teixeira. E fechando este bloco, nós vamos ouvir o grupo 4x0, que é um excelente grupo instrumental formado aqui em Campinas há quase 20 anos, pelos músicos Eduardo Lobo, Danilo Penteado, Daniel Miller e Lucas da Rosa. O Lucas da Rosa, infelizmente, faleceu em 2009, e ele era o baterista do grupo, e depois disso o Lucas Casácio passou a tocar bateria no grupo. Então hoje o 4x0 é formado pelo Lucas Casácio na bateria, o Daniel Miller no piano e acordeon, Eduardo Lobo na guitarra e violão e Danilo Penteado no baixo elétrico e acústico. Eles gravaram em 2010 o terceiro CD do grupo, chamado Alegria, já estão no quarto CD. E desse CD nós vamos ouvir um trecho da suíte Retratos, de Radamés Inátaly, que é o movimento Chiquinha Gonzaga. Vamos ouvir esses três quartetos, então: Pé de Pano Quarteto com Pop Night, de Clesley Bueno Brandão, Hot Jazz Club com Zé Swing, de Hernani Teixeira, e 4x0 com o movimento Chiquinha Gonzaga, da suíte Retratos, de Radamés Inátaly. E voltamos em seguida para encerrar o programa de hoje.

0: Nós ouvimos aqui no Conexão Regional os quartetos campineiros 4x0, com o movimento Chiquinha Gonzaga da Suíte Retratos, de Radamés Inátaly, do CD Alegria, Hot Jazz Club com Zé Swing, de Hernani Teixeira, do CD Chama, e Pé de Pano Quarteto com Pop Night, de Clesley Bueno Brandão, do CD Primeiramente. Pois bem, esta edição do Conexão Regional vai ficando por aqui. O Conexão Regional é apresentado por mim, Danilo Fernandes, todos os dias, das 11 da noite às 2 da manhã, e nós voltamos a partir das 11 da noite com mais uma edição do Conexão Regional com o melhor da música produzida em Campinas. Valeu pela audiência, até às 11 da noite.
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0: Tchau.
1: FM, 1 hora e 53 minutos.

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0: 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Educativa FM, 5 horas e 4 minutos.

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0: 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Educativa FM, 6 horas e 4 minutos.

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1: Vamos ver assim.

Educativa FM, 6 horas e 55 minutos. 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
3: Estamos de volta na manhã do domingo na Educativa 101,9. Muito obrigado da sua companhia. Obrigado ao Edis Cruz na produção técnica. Eu sou o Tadeu Marcos. Nós vamos juntos até às 10 horas da manhã. Todo domingo, das 7 às 10. Eu escolho pessoalmente músicas que tocaram durante toda a nossa vida. Algumas, há muito tempo, você não ouve. São as saudades, o flashback. Vamos começar com a Baby Consuelo, Menino do Rio.

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1: Você ouviu Baby Consuelo, também Blitz, Você Não Soube Me Amar. E o RPM, Rádio Pirata. Falando em saudade, Agnaldo Timóteo, Verdes Campos.

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1: Você ouviu na Educativa Timóteos Verdes, Campos da Minha Terra, Amado Batista, Chance, e o Antônio Marcos, Eu Tenho um Amor Melhor do que o Seu. Continuando na saudade, Chris de Burgh, Flying.

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1: Esse bloco foi para matar a saudade mesmo. Creedence Clearwater Revival, Have You Ever Seen the Rain? Antes, Christophe Aline e Chris de Burgh Flying. Mais três flashbacks de saudade mesmo. Na Educativa, Daniel Gerard, Butterfly.
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1: Você ouviu Demis Roses, Someday, Somewhere, David McLean, You and I, também Daniel Zihar, Butterfly. Foi tema da novela Saramandaia, há muito tempo atrás, quase 60 anos, Pavão Misterioso.

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1: Na Educativa você ouviu Fábio Júnior, Quando Gira o Mundo, Erasmo Carlos, Gatinha Maiosa e Edinardo Pavão Misterioso. Vamos falar de saudade. Don Elliott, My Love for You.

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Saudade educativa, How Can You Tear Her? Se ouviu aqui no sucesso internacional. Glamedeiras, Not Gonna Chance My Love For You. E também Don Elliott, My Love For You. Educativa 101,9, Joana, tô fazendo falta.

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1: Você ouviu, cara, metade Morango do Nordeste, Zé Augusto, Sonho por Sonho, e a Joana, Tô Fazendo Falta. Três saudades internacionais, começando com Scorpions, Wind of Change.

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1: 101,9 Educativa. Você ouviu Simon & Garfunkel, Mrs. Robinson's, Scott McKenzie, São Francisco, e também o Scorpions, Wind of Change. A saudade para Zélia Duncan, Catedral.

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2: Tinaia, Festa de Santo Reis, Zizi Posse, Caminhos do Sol e Zélia Duncan, Catedral. Na Educativa nós vamos até às 10 da manhã, quando chega o Ari Costa. Vamos dançar um pouquinho com o Terry Winter, Summer.

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5: Bem, você ouviu o Rod Stewart, Sailing, Sheriff Dean, No More Trouble e Terry Winter, Summer Holiday. Vamos voltar lá na Jovem Guarda, década de 60. Roberto Carlos, e Por Isso Estou Aqui.

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2: No pedacinho da Jovem Guarda, nós ouvimos o Paulo Sérgio Desiludido. Também Renato e seus Blue Caps, Fecha os Olhos. E antes, Roberto Carlos, Estou Aqui. Olha, eu escolhi agora três músicas de novela. Veja se você se lembra que novela foi essa. Orquestra da Terra.

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2: Foram três sucessos de novela. Foi a Baby Consuelo, Menino do Rio, com um nome, a própria novela tinha esse nome. Também o Magal, Me Chama Que Eu Vou, na novela Rainha da Sucata. E Orquestra da Terra, O Rei do Gado, na educativa romântica para Araqueto, A Face Oculta.

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1: Você ouviu Elson Talismã, Sandra de Sá, Não Vá e Araqueto, A Face Oculta. Educativa 101,9, Saudade Internacional para Elton John e Garelão.

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1: Miami Rivers of Babylon, Bill Medley, Jennifer Wise, I Have the Time of My Life, e antes o Elton John. Essa música deixou muita saudade. Vamos voltar no passado? Letterman, Love Me Like a Stranger.

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1: Los Lobos, Come On, Let's Go, Lionel Richie, Diana Ross, Endless Love. Música que toca muito em casamento. Mona Amy, Rivers of Babylon. O Ari tá chegando com seu samba. Vamos dar um spoilerzinho aqui? Olha aí, Ari, Luiz Airão.

Muito bem, o Marinho já chegou. Ari Costa, bom programa. Fique com Deus. Eu volto domingo que vem.

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4: Olá, bom dia, me chamou. Aqui estou para apresentar Eu Sou o Samba. Olha, meu compadre, minha comadre, meus amigos, vocês estiveram até agora na companhia dele, Tadeu Marcos, a enciclopédia do Rádio Campineiro, apresentando o seu magnífico programa de final de semana. Eu, Ari Costa, peço permissão, né, para poder entrar aí na sua casa, no seu local de trabalho, no seu estabelecimento comercial, na sua chácara, onde você está recebendo os amigos, os convidados, principalmente você que está fazendo aniversário hoje e vai comemorar junto com a galera toda. Enfim, você que está no computador, você que está no aplicativo, até fora do país, curtindo o nosso programa, curtindo a nossa rádio educativa FM 101.9. Bem, a cozinha está arrumada, o palco está preparadíssimo. Ah, moleque! E só quero levar alegria, eu quero fazer com que o seu domingo fique mais solto, mais alegre, mais feliz, tá bom? Vamos nessa, rapaziada. O palco está preparadíssimo, porque aqui o bicho vai pegar. Aqui é Clínica Geral. Olha, vamos começar com quem? Claro, Fundo de Quintal. Fundo de Quintal vem aí com Mistura de Peles. Em Campinas, 10 horas e 7 minutos. Bom dia!
5: Alô, galera! Sacode daí que a gente tá daqui!
4: Vamos nessa!

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1: Revelação. 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Segura.

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Educativa apresentando, cara, eu sou o samba. Essa música que a gente ouviu é o Péricles, viu? É o Pericão cantando juntamente com o Tunico da Vila. Para quem não sabe, é o filho do Martinho da Vila. Em Campinas, são 10 horas e 12 minutos. Não, 12 não. 10 horas e 26 minutos. Jorge Bonfá, como é que tá essa força aí, meu compadre? Você, a Sueli, tudo bem? Um bom domingo para vocês. José Cláudio, ô, nego velho, como é que tá essa força aí, cara? Tudo bem? Obrigado, força aí. Olha, Jorge, Mário Celso está fazendo aniversário hoje. Grande Mário, meu irmão branco. Me faz lembrar, estou dizendo isso, porque na outra emissora que trabalhava, na Educadora, então eu terminava o programa, atendia algumas pessoas e depois eu descia para esperar a minha mulher que ia me pegar em frente à rádio com o carro. E naquele dia, num dia eu desci juntamente com o Mário Celso e nós ficamos conversando em frente à emissora. Aí veio uma senhora, né? Passou por nós, balançou a cabeça, foi até a esquina da Francisco Glicério e voltou. E voltou dizendo o seguinte, olha, falando para o Mário, olha, você tem uma voz linda, viu? Você é Ori Costa, né? Que voz que você tem. Aí o Mário olhou para mim, olhou para ela, deu uma risadinha, falou, eu não sou Ori Costa, Ori Costa se negão aqui, ó. Ele que é Ori Costa, ele que é o dono da voz bonita. A mulher olhou assim para mim e falou assim, ah, me desculpe, olha, mas você tem voz de branco, viu? Aí, cara, o que eu aguentei na semana na rádio, os caras me zoando, quer dizer, ela falou de uma forma até inocente, que para ela a voz significava a voz bonita, só o branco que podia ter, o negro não. Olha, a mentalidade, a cabeça das pessoas. Então hoje, Mário, você está completando mais um ano de vida. Parabéns para você, meu. Daqui a pouquinho a gente fala mais sobre isso, tá bom? Agora Zeca na parada.

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2: Ademar Bugarelli. Bom dia, meu compadre. Segura, Ademar.

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1: Velha guarda da mangueira, candangueiro.

0: Costa.
1: Turma do Pagode. Fato consumado. 10 horas e 39 minutos. Bom dia.

essa turma do pagode então. Vamos lá, você já sabe o meu nome, não vou me apresentar. Aqui só tem profissional. O assunto seja qual for situação, pode crer que tamo junto. Convidaram pra mistura e eu logo aceitei. Com certeza seria louco eu de não aceitar. Pagode rap juntos, fato consumado eu sei. 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É isso aí, é a turma do pagode na área. Turma do pagode do bom.

0: participação.
1: Que é isso, meu irmão, eu que agradeço. O bagulho tá louco. 1000 graus, 2005 graus.
0: Tiramos onda junto, hein, parceiro?
1: Sem dúvida, e não somos surfistas ainda com você.

0: Obrigado.
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2: Grupo Trama e os Pagodeiros do Largo do Estácio. Balanço do Navio.

Educativo apresentando, cara, eu sou o samba. Olha, esse programa aqui foi feito, é feito com todo carinho. A gente procura falar a linguagem que todo mundo entende. Em síntese, é um programa que faz com que o seu domingo fique alegre, descontraído. Então a gente conta algumas passagens, num bate-papo, como que se fosse, como se nós estivéssemos numa mesa de bar ou numa mesa de clube, conversando com os amigos. Esse é o objetivo do nosso programa. E eu comentei aqui a respeito do meu amigo Mário Celso, que tinha um programa maravilhoso denominado Campinas, Meu Amor. Lembra? Da educadora. Era um sucesso total. E a gente contou essa passagem, porque hoje é o aniversário do Mário, o qual eu tenho como, nossa, como um irmão, eu tenho esse rapaz comigo. E um cidadão liberal eu tenho como, nossa, como um irmão, eu tenho esse rapaz comigo. E um cidadão ligou aqui dizendo que eu

jogador, quando ele alguém xinga ele de negro, disso, daquilo, ele chora, ele grita, pô, eu fui jogador e eu passei uma. Eu tive um jogo que a torcida inteira adversária ficava gritando: oi, oi, oi, chacoalharam o bambuzá, só caiu o corvo! O jogo todo assim. E aí? O que que eu ia fazer? O que que nós, atletas do nosso clube, ia fazer? Ia sair correndo, abandonar o jogo? Não. Nós lutamos, ganhamos o jogo e fomos cumprimentar a torcida dizendo: olha aí, olha o que os corvos fizeram. Ganharam de vocês. Entendeu? Então eu encaro a situação assim. Porque eu já sofri esse lado de racismo, nossa. A primeira vez que eu sofri isso, eu tinha o quê? 11 anos de idade. Eu fui escorraçado de uma festa porque eu era negro. O dono da casa não permitiu que eu entrasse, sendo que a filha dele era a minha maior amiga, amiguinha minha. E ela me convidou para o aniversário, e o pai me barrou. Então, são coisas que a gente comenta, porque agora eu fico até alegre quando eu vejo na televisão, por exemplo, o negro ocupando um espaço de destaque dentro da televisão. Quando é que um negro ocupava um papel de apresentador numa televisão? Nunca. E hoje a gente já vê isso. Repórteres, a gente vê aos montes. E eu também passei por uma fase dessa. Eu fui esculhambado porque era para me apresentar um programa na televisão, um programa policial na televisão. Só não fui aprovado porque eu era negro. E o diretor virou na maior cara dura e disse o seguinte: sua voz é bonita, linda, sua imagem com a TV, sua visão com a TV é ótimo, mas a sua imagem não ficou boa para a TV. Você entendeu, amigo? Eu estou respondendo isso para você publicamente, para que você não vá pensar que eu estou amenizando. Não, eu já estou cansado disso daí. Vai ser sempre assim. É claro que hoje existe lei, mas lei no nosso país, eu questiono às vezes. Eu questiono, eu, inclusive, numa outra fase, que eu comprei uma briga de um cidadão, ganhei porque ele brigou com a. Não é a zeladora, não é zeladora, agora me lembro, fugiu da memória, que comanda o prédio, né, o apartamento, essas coisas todas aí, barrou o cara porque ele era guarda e ela não queria ir, não queria um guarda preto para trabalhar, segurança, melhor, ela não queria um segurança preto para trabalhar no prédio dela, né, que ela era síndica. Então, ele veio correndo, nós entramos com uma ação. Depois de 3, 4 anos, ganhamos a ação. E ele recebeu uma boa bolada em cima dessa síndica. Então, veja bem, são coisas que eu já nem me esquento mais com isso daí. Agora, se falar, se eu perceber que eu estou sendo humilhado, aí o bicho pega. Aí é diferente, meu compadre. Aí a gente vai para a guerra mesmo. Fora isso, a gente leva na brincadeira, na esportividade. Tá bom? Um abraço. Eu acho que eu respondi bem a tua pergunta, tá bom? Educativa apresentando, eu sou o samba. Bem, chegou a hora de nós falarmos um pouco sobre a história do samba. Outra disputa também é essa daí, né, do samba. Todo mundo gosta de falar do samba, todo mundo quer participar. Isso é salutar, é lindo, maravilhoso. Mas também antigamente não era bem assim. O samba era discriminado à beça, não tinha espaço, ninguém podia tocar só músicas americanas que se tocava no rádio. Música brasileira teria que ser sertanejo e olha lá, algumas músicas diferentes, menos o samba, que o samba era taxado como um ato de criminalidade. Entendeu? Então, até isso a gente brigou na época, para que o samba fosse encarado
e graças a Deus foi mais uma luta que eu conquistei dentro do

rádio. Então, nossa, se eu parar aqui, eu vou ficar 3 horas falando e não vou conseguir completar o meu raciocínio. Tá bom, irmão? Um abraço para você e obrigado pela audiência. Em Campinas, são 10 horas e 53 minutos. Agora eu vou buscar quem é que eu vou trazer, rapaz. Eu fiquei conversando aqui que eu acabei até... Então vamos lá, vai, Grupo Sereno.

0: Bem chata.
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2: Mumuzinho, na companhia do Tiaguinho.

0: Deus abençoe. Tiago André!
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3: Maria Rita, alto lá.

0: Leci Brandão. Chega mais, mulher.
1: Na palma da mão.
0: Na companhia da banda Olodum. Força Divina. 11:09, bom dia.

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1: E aí, meu compadre, um futebolzinho pra gente curtir, né?
2: Agora?
1: Agora.
2: Eu vou embora, domingo de manhã.
1: Ah, tu vai poder mesmo?
2: Claro.
1: Então tamo junto.
2: Churrasquinho.
1: Tá cervejinha gelada, hein?
2: E o futebol?
1: É agora.
2: É domingo.

Essa daí é para homenagear a galera que vai final de semana, os negros velhos que disputam o campeonato. Agora criaram uma competição aqui em Campinas de 70 anos, cara. Ó, e o pior que eu tô dentro, hein? A gente olha, que legal. Então começou a nova competição de 70 aqui na cidade de Campinas, os setentões. E eu vi a galera correndo. E tinha um garoto perto de mim, né? Então o garoto falou assim, pô, olha só, os negros, os tio como corre. Falei, tá vendo. Então, galera jovem, é um exemplo para vocês, tá bom? Em Campinas, são 11 horas e 15 minutos. Bom dia. Bom dia para você que está na nossa companhia. Eu quero mandar um alô para Fátima Cavalari. Fátima, você me quebrou, mulher. Obrigado mesmo de coração. Obrigado pela força e pela audiência. Tio Guga sentiu o drama, né? Tio Guga, quando tinha 12 anos de idade. O pior é que essa idade machuca, cara. Quando você sofre um tipo de pressão que você não está preparado para aquilo. Afinal de contas, criança não tem maldade, né? Criança é tudo igual. E, de repente, parece um lance desse daí que eu passei, você passou. É complicado. Mas a vida, a gente tem que lutar. A gente não pode fugir, né, tio Guga? Um abraço para você, meu campeão. Então, tem mais aqui... A Nancy Chelequim, grande Nancy, obrigado. Daqui a pouquinho a gente vai tocar a música para você e para o Charuto, tá bom? Eu quero mandar também um abraço para o Arnaldo, grande Arnaldo, obrigado pela audiência. E também, né, para você, Preguinho, advogado da pesada, está sempre na nossa companhia, nos prestigiando. E também eu quero mandar um abraço para o pessoal da Tapeçaria Goiânia, aí no Jardim Carlos Lourenço, Carlão, tá sempre, Janaína, sempre na nossa companhia. Obrigado, viu, pela audiência. E também para a rapaziada do Lanches Betão, aí também do Carlos Lourenço, grande. Ô, Betão, tu tá caprichando, hein? Valeu a pena. Em Campinas, são 11 horas e 17 minutos. Você tá comigo, ouvindo Eu Sou o Samba. Francisco da Catedral, da Antiguidade. Obrigado aí pela força e também pela audiência. Agora sim, nós vamos falar um pouquinho sobre sentimentos, né? Por que não? O samba, ele tem várias vertentes. Todo mundo sabe disso. E uma delas é o lado romântico do samba. Então você vai num pagode, os caras estão lá... E de repente dá uma pausa. Vem aquela pausa para tomar, né, uma aguinha, tomar uma ampolinha. E também curtir um pouquinho a mulher que está do lado, né? E aí vem o lado romântico da questão. E nós trouxemos essa tese para o nosso programa, por isso que a gente apresenta. E a tese de hoje traz a seguinte mensagem aqui para você curtir Eu Sou o Samba dentro do momento romântico. A mensagem de hoje, mais uma vez, foi nos cedida pelo poeta, pelo cantor Alcenir Ladeia. Chama-se Vento. Começa assim. O vento soprou, a porta bateu e você não voltou. Mas ainda vem, espero eu. É que esse vento é teimoso, mas eu também sou assim. Olha, eu abro a porta para você e ele fecha de ruim. Do outro lado eu foco o olhar no vazio para ver se você aparece.
mantendo a porta aberta, a minha esperança cresce, viu? Ah, esse vento insistente, pelo jeito não vai me ajudar. Afinal, ele não sabe nada desse inconsciente, mas de mim ele quer roubar. Por isso eu digo, vai vento, sopra para outro lugar, ou melhor, traga o meu amor de volta para ficar. Péricles, é com você, meu irmão. Amei.

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1: Rodrigo Borges e Martinália.
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1: Momento romântico. Traz Grupo Redenção. É pra você, engenheira Lúcia Helena. Fronteiras.

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1: Raça negra, é tarde demais. 11:32, bom dia.

0: Tá aí, vocês curtiram aí o momento romântico dentro do Eu Sou o Samba, aqui na Educativa. Eu quero mandar um abraço especial para a rapaziada da sapataria Mug, aqui na Ferreira Penteado, sob o comando dos irmãos gêmeos, né? Um deles, o Pedro, obrigado aí pela força. E também quero mandar um forte abraço para o consultor imobiliário Flávio Ribeiro, grande Flávio, como é que tá essa força, batalhando como sempre, esse cara é fera. E quero mandar também um abraço especial para o pessoal da Cadcar Veículo, o Cadinho, o Fernando, o Vinícius, todos ligados no Eu Sou o Samba. E também queria mandar um alô para o Portuga, conhecido Meira, né, e seu filho, está sempre nos acompanhando. Obrigado, rapaziada. E o pessoal aqui da Ótica Carol, no Castela, Thaís, Elisângela, enfim, todas ligadas no Eu Sou o Samba, aqui na Educativa. Em Campinas, são 11 horas e 37 minutos. A Mauri, pai e vô, grande cara, como é que tá essa força? Bom domingo para você, meu campeão. E também para Wanda Brasil, grande Wanda Brasil, um bom domingo para você, minha querida. O José Cláudio tá sempre de bom astral, né? Ao lado do Ademir, Ademar Bugarelli aí do Proença. Grande, como é que tá o bote aí? Tudo bem, Ademar? Obrigado pela força, né? E também eu quero mandar um alô, deixa eu ver, o tio Guga já falei, a Nancy já disse, Carmita Machado, grande Machado, com o seu boteco aí também ligado no Eu Sou o Samba. E agora nós vamos fazer o seguinte, vamos para a conexão regional.
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3: O aniversariante do dia, Fernando Revelação, me deixa te amar.

Em Campinas, 11 horas e 58 minutos. Bom dia para você que está na nossa companhia, né? Júlio César Bueno. Bom domingo para você, meu compadre. Bom dia para você, Maria Pierini, está sempre na nossa companhia. Carmita, acordou com muita tosse, Carmita. O que foi? Muito gelado? O que aconteceu? Em Campinas, 11 e 58 minutos. José Lupe, ao lado da sua fiel companheira.

0: Fiel escudeira, André Luiz, como é que tá essa força aí, meu compadre? Continua, dá o seu recado, depois eu digo aqui. Maria Júlia, obrigado pela força, que Deus te acompanhe. Pingo, como é que tá essa força aí, meu campeão? Em Campinas, são 11h59. Bem, agora chegou a hora de nós irmos para resenha. A resenha de hoje tem várias participações, tem Jorge Aragão, Emílio Santiago, Grupo Pichote, Martinho da Vila com Zeca, Pique Novo, enfim. A resenha vai ser... vai ser Clínica Geral.
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0: Daqui a pouco, logo após os comerciais, a gente volta com a resenha.

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3: Jorge Aragão e Emílio Santiago, Espelhos d'Água, é a nossa resenha aqui na Educativa.

presença e elegância de Emílio Santiago.

0: Martinho e o Zeca.
1: Vamos falar de mulher, né? Fala dela, é bom, né? 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

Educativa, boa tarde para você que está nos acompanhando, boa tarde para você que está, agora é a hora do almoço, tá pegando o rango da pesada, hein, domingão, da, o rango de mama, então tá legal nessa tarde maravilhosa em Campinas, ensolarada, em Campinas, 12 horas e 18 minutos. Olha, eu quero mandar um abraço para Fátima Cavalari, tio Guga, já falei, Pingo, grande Pingo Machado, Maria Júlia, obrigado Maria Júlia pelas palavras maravilhosas, e também para Maria Pierini, ao lado do Júlio César Bueno, de São Manuel. E também Andréia aqui de Campinas, um bom domingo para você, também para você, minha querida. E a mana está recuperada, logo vai voltar para casa, isso é muito bom. E também a Eliana Chelequim, tá... Ô, Eliana, quer dizer que tu já foi para a chácara, quer dizer que hoje, ontem e hoje, homenageando o Charutinho. Ô Charuto, tu tá com a bola cheia, hein, meu? Tá com a bola toda. E também a Laís Tavares, fotografia. Quer dizer que tu é fera nas fotos, hein, mulher? Fiquei sabendo. Então ela tá homenageando... quem que ela tá homenageando, rapaz? A Margarida. Ela diz Margarida, flor do nosso jardim, completando 61 anos de idade. Grande. Então, olha, agora nós vamos aproveitar e trazer os aniversariantes do dia e da semana. Chegou a hora de nós comemorarmos os aniversariantes do dia e da semana. Ô, você que tá no churrasco aí, dá um tempo aí, ó. Pega a taça, pega o copo mesmo. E vamos fazer um tintim para os aniversariantes da semana. Começando aí pelo Berto Júnior, o clonista e o cantor da banda Canta Brasil, comemorou mais um ano de vida essa semana, ao lado do Paulinho, meu artilheiro, Paulo Florencio Toledo, Paulinho artilheiro grande, e ao lado do baterista Haroldo Cangiani. Outro aniversariante da semana foi a Letícia Oliveira, moradora em Aparecida de Oliveira. E também o Ivan Goretti, grande Ivan Goretti, na companhia do Tony Brau, locutor da pesada, grande. Oh, Tony, sou seu fã, cara, parabéns, muitos anos de vida. E também ontem aniversariou quem? Samuel Andrade, parabéns para você, ao lado do Vadão. Da NV de Bosco. A festa está até hoje, pelo visto, né? Porque a NV de não deu nenhum alô para a gente hoje aqui. Então, quer dizer que o bicho está pegando. E mais a Josefina, que completou 94 anos de vida. Ô, Josefina, vai ensinar essa fórmula para a gente, tá bom? E hoje, domingo, Renato Roncato, na companhia do cantor do Revela Samba, Fernando Revelação, e também da Vera Moro, que tá, comemorou hoje foi até homenageada na missa, né, das sete, na Santa Edviges, ao lado da Josefina. E também o meu amigo, meu locutor, que está em Santa Catarina agora, Mário Celso, que cantou, que ficou muitos anos aqui em Campinas, com o seu programa Campinas, Meu Amor. Grande Marião, parabéns! Então, para esses aniversariantes do dia, ó, se eu não falei de você, é porque não chegou ao nosso conhecimento, mas de qualquer forma, você também está sendo homenageado, homenageada, tá bom? Então vamos lá, vamos trazer quem? Ronaldo Barcelos.

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1: Ha! Você está aniversariando? É pra você. Tim Maia.

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1: Jorge Benjó, na companhia da saudosa Gal Costa. Que pena. Olha a pegada do samba rock. Celso Jacinto, meu bailarino, segura. Marcos Cavalcante, meu locutor, como é que tá essa força? Ao lado da dona Thaís.
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0: Em Campinas, 12 horas e 44 minutos. 44 minutos, boa tarde para você. André Luiz, como é que está essa força ao lado da sua Mara, mulher maravilhosa? Ô, cara, o amor tá florindo aí, bonito, maravilhoso. Eu quero mandar também um forte abraço que está sempre, sempre na nossa companhia, o Celso aí do Jardim Monte Alto, Campinas, ao lado da família grande. Celso, obrigado aí pela audiência. E o outro Celso, bailarino, né? Me convidando para panquecas. Ô, para com isso, cara. Aqui quase 1 hora da tarde. Meu estômago está assim. Ah, aliás, eu não tenho mais estômago, né? A barriga está assim. Ari, eu tô com fome. E vocês já. Um vai assar peixe, né? Um churrasco de peixe, aquele peixinho fritinho. Outro, churrascada da pesada em comemoração ao charuto. E você vem me convidar para panquecas. Assim, vocês machucam o nego velho aqui, cara. Fica difícil. Em Campinas, 12h44. Sem contar o Marcos, né? O Marcos Cavalcante, que é chefe de cozinha. Ah, tá preparando aquele rango especial. Ô, Marco, não dá pra ir aí, não, cara. Ah, tá. Não, para com isso. Dá um abraço aí pro pessoal, tá bom? Um abraço todo especial. E bota rango legal pra negadinha, tá bom? Em Campinas, 12h44. Você tá comigo aqui na Educativa com Eu Sou o Samba. Aqui, esse programa que é o campeão de abobrinha. O importante é a sua participação, o importante é você vibrar com a gente, é você curtir legal. Então, para a curtição, eu vou buscar quem que eu vou trazer? Negritude Júnior.
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0: É, e nessa pegada a gente vai encerrando o programa de hoje. Edis Cruz, que toda madrugada comanda o seu Bom Dia Viola, acorda Viola, comandou a máquina do som. A produção e apresentação minha, Ari Costa. A direção geral dele, que daqui a pouco, às 16 horas, vai apresentar o seu maravilhoso programa denominado Charme. Estou falando de quem? Marcos Lodi.
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0: e a participação especial de você, ouvinte. Olha, eu desejo um ótimo final de semana, ótimo final de domingo. Curta bastante, vibra, divirta, porque a vida é curta. Porém, viva, divirta com cuidado, tá bom? Fui!

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3: Educativa FM, 15 horas e 3 minutos.

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1: Educativa FM, 15 horas e 48 minutos.

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0: 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Está começando o Charme Educativo. Opa! Boa tarde para você ligadinho aqui na Educativa FM 101,9. Tudo bem com você? Seja muito bem-vindo, seja muito bem-vinda aqui no nosso Charme Educativo. É muito bom saber que você está junto com a gente, viu? Eu tô com um pouquinho de voz rouca, né? Minha voz tá um pouquinho rouca esse tempo, né? Um tempo seco. Mas vamos lá. Vamos até às 18h com muito charme pra você aqui na Educativa FM. Eu, Marcos Lodi, lógico, tô aqui pra fazer companhia pra você, trazendo só as melhores. São 4h03 em Campinas e tá começando o nosso charme. Até às 18h. Vamos juntinhos? Chegando com Gloria Gaynor. Come be soft with me tonight, aqui no nosso charme.

FM 101,9 e o nosso charme no ar aqui na Educativa. São 4 horas e 29 minutos em Campinas. Você curtiu o som de Midnight Stars com Midas Touch. Teve também o som de Belma Moore com Love Is Coming and I. Também o som passou por aqui de Jack Graham com Round Round. Imagination com Change. Teve também o som de Howard Howett com I'm For Real. E o som de Gloria Gaynor com Be Soft With Me Tonight, abrindo o nosso programa deste domingão, dia 23 de agosto de 2026. E você, tudo bem aí com você? Muito obrigado pela sua audiência, obrigado pelo seu carinho, sempre aqui com todo mundo aqui na Educativa, viu? Você que curte aí a programação da Educativa de segunda a sexta e também curte, né, a nossa programação de domingão, de sábado, né? Sábado tem o Jota Silva, tem o Ari Costa, depois à noite no sábado tem o Expresso das Décadas, né? Trazendo aí vários sucessos, né? Da era disco, da era discoteca, dos anos 70, anos 80, anos 90 e 2000. E também no domingão, né? Tem o Tadeu Marcos de manhã, depois tem o Ari Costa, aí tem uma tarde musical pra você e às 4 horas tem o nosso Charme Educativa até às 6. E vamos juntinhos, hein? Com muita música pra você aqui na Educativa FM, trazendo só o melhor do charme neste domingão, dia 26 de agosto. 23 de agosto. Uma boa tarde pra você, viu? Domingão com sol gostoso e vamos aí com muita música. 4 horas e 30 minutos em Campinas. Tá chegando o som de Mariah Carey com Vision of Love aqui no Charme Educativa. Uma boa tarde para você. Obrigado pela sua audiência. Obrigado pelo seu carinho.

Educativo FM, o som de Gwen McCrae com Fun Sensation. Antes teve o som de Lilo Thomas com Sex Girl. Teve também o som de Narada Michael Walden com I Shall Love I. Lucy Andes com Hanging on the String. Teve também o som de Jim Carney com Close to Close. James Day Rio com Victory. Andre Wheeler com Darwin. E a primeira do bloco foi Mariah Carey com Vision of Love. É o nosso charme aqui na Educativa. Eu volto já, não sai daí.

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2: E está no ar o nosso Charme Educativa até às 6 da tarde. Boa tarde para você, obrigado pelo seu carinho, pela sua audiência neste domingão, dia 23 de agosto. Olha, aqui no alto do castelo, agora a temperatura está na faixa aí de 24 graus. Só que olha, tem uma coisa que a gente tem que ficar muito atento, viu? A umidade relativa do ar está muito baixa. É, por isso que a minha voz está assim meio rouca, viu? Tomar bastante água, hein? Se hidratar bastante. Nós estamos com 36% de umidade relativa do ar. Isso é muito baixo, né? Então, vamos nos hidratar, beber bastante água, tá bom? Bom, o nosso charme vai até às 6 da tarde. São 5 horas e 4 minutos em Campinas. E nós vamos juntinhos, hein? Trazendo muita música boa pra você aqui na programação da Educativa. Aqui na programação do Charme Educativa. Pra você só as melhores, tá bom? Eu, lógico, Marcos Lodge, estou aqui para fazer companhia para você até às 6 da tarde no nosso Charme Educativa aqui pelo 101,9. Você que tá aí ligadinho com a gente, grande abraço, viu? Obrigado pelo seu carinho, obrigado pela sua audiência. E aqui é só música boa, é só sucesso do passado que está de volta para você aqui no Charme Educativa. Chegando essa Queen aqui no nosso Charme com Cool Cat. Boa tarde, Campinas. Boa tarde a todos ligados aqui no Charme Educativa.

Educativa FM 101,9, 5 horas e 31 minutos em Campinas, nesse domingão, dia 23 de agosto. O som de Anaway com On Girl. Aqui no nosso charme passou também o som de Luther Vandross com Never Too Much. Também o som de Point Twister com Automatic. O som de Shalamar com A Night to Remember. SOS Band com Sense of Time. E a primeira foi Cool Cat com Queen, aqui no nosso Charme Educativa, no 101,9. Até às 6 da tarde eu tô aqui, hein, pra fazer companhia pra você, pra trazer só as melhores músicas, trazer só os sucessos que você confere aqui no nosso Charme Educativa. O som de Isley, Jasper Isley, chegando aqui com Caravan of Love, aqui no nosso Charme. 5h32. Boa tarde, Campinas.

0: Ativa FM e o som de George Benson. Lady, love me one more time. Sonsaço pra você de George Benson, finalizando o nosso Charme Educativa deste domingão, dia 23 de agosto de 2026. Antes passou por aqui o som de Garfield Fleming com Don't Send Me Why. Também teve o som de Galaxy com Phil Farrell com What To Do. Teve também o som de Glenn Jones com If Only This Big Guy com I Like. Também fez esse sucesso, hein? E abrindo esse nosso último bloco, o som de Jasper Isley com Caravan of Love. É o nosso Charme Educativo nesse domingão, dia 23 de agosto de 2026. Muito obrigado aí pelo seu carinho, você que ficou com a gente desde o início, lá às 16h, ou então pegou aí só um pouquinho do nosso charme. Não importa, o importante é que você está sempre junto com a gente, ligadinho aqui na Educativa FM 101,9. Muito obrigado, viu, pelo seu carinho, obrigado pela sua audiência e todos aí em toda a região ligadinho aqui na Educativa FM e curtindo a nossa programação. Muito obrigado, viu? Daqui a pouquinho, às 20h, tem o Vurca, o Rodrigo Montano, com o Expresso do Rock. Depois tem o nosso Piano Bar. E depois chega o Danilo Fernandes com o Conexão Regional. Essa é a programação da Educativa deste domingão, dia 23. E o Charme fica por aqui e volta domingo que vem. Obrigado pelo seu carinho, gente. Obrigado pela audiência aqui na Educativa. E domingo que vem, a partir das 16h, estarei de volta aqui no 101,9 da Educativa. Tchau, gente. Obrigado pelo carinho. E até domingo que vem com mais um
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1: E muito boa noite, estamos aqui com o Expresso do Rock, mais uma vez aqui pela Rádio Educativa 101,9, Campinas FM, a rádio conectada com você, aqui o Expresso do Rock, mais um domingão aqui para vocês, das 8 às 10 da noite. Eu estarei em sua companhia, Rodrigo Montano Vurca. Vamos lá, começando com Barão Vermelho, música rock a vapor, é som na orelha.

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1: Voltamos e você ouviu Triumph, My Games, ZZ Top, Sharp Dress Man e Barão Vermelho. Dando sequência, vamos lá, uma banda de Seattle, The Cult, Sweet Soul Sister. Aí, som na orelha.

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1: E estamos de volta e você ouviu Kiss, I Love It Loud, Token, Dream Warrior e The Cult, Sweet Soul Sister. Dando sequência aqui pela Rádio Educativa 101.9 Campinas FM. Vamos continuando aqui. Vamos chamar o nosso bom moço, Bon Jovi, Live on a Prayer. É só na orelha.

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1: E já estamos de volta com vocês, o Saxon, uma banda inglesa. Muito boa essa banda aí. Música Broken Hero. Antes, Journey, Owen da Young e Bon Jovi, Living on a Prayer. Seguindo com mais uma nacional aqui, é um clássico também, dos anos 80. Lobão, Vida Bandida. Vamos lá? É som na orelha.

0: minutos.
1: Já voltamos aqui, você ouviu Scorpions, One Like You, antes Metallica, Unforgiven e Lobão, Vida Bandida. Seguindo com mais clássicos aqui do Expresso do Rock. Vamos lá, Great White, música Rock Me, é som na orelha.
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